prazer que está aqui no palco junto com a dupla Alex Ivan. Um orgulho pra gente, ícone do chamamé aqui no Mato Grosso do Sul, Marlon Maciel. E pra quem é chamamezeiro, vai lá pra você.

0: queridos amigos, aceite de coração, aquele abraço apertado. Boa noite do Pena Branca. Boa noite, gente.
1: Demais, né? É? Mas hoje...

0: Boa noite tem que ser.
1: Boa noite tem que ser, muito especial mesmo. Mas é o seguinte, o boa noite é especial demais porque nós estamos entrando a primavera com vocês. Isso é muito importante. Tá?

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6: Olha a hora, olha a hora, olha a hora, 15 horas e 29 minutos, 15 e 29, 14 horas e 29 minutos, pelo horário oficial Suma de Grossense, a partir

estamos aí nas ondas da 95, a programação aí Conexão Jovem, numa terça-feira, dia 25 de agosto. Ótima tarde, Pedro Ramo, ótima tarde, Ponta Porã, seja bem-vindo. Obrigado pelo seu carinho, pela sua audiência. A todos aí tá do outro lado do rádio, tivemos sem energia elétrica na parte da manhã aí, manutenção técnica aí da sede aí, tá bom, gente? Mas tamo aí, tamo de volta. A partir de agora até as 17 horas, eu daqui, você na sua casa, no seu trabalho. Você tenha excelente manhã de... tarde já, aqui manhã, tarde de terça-feira. Alô, Pedro Ramo, alô, Ponta Porã, alô, você que tá ouvindo também a gente pela internet, gente. Obrigado pelo seu carinho, pela sua audiência de estar fazendo parte da programação aí, Conexão Jovem até as 17 horas.

0: também, o telefone já está liberadíssimo, liberadíssimo para você estar participando, 0984 323 346. Seja bem-vindo aí pelas ondas da 95, a programação aí, Conexão Jovem.
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0: Aí, sucesso bonito de 8 corações! 15 horas e 45 minutos, 15 e 45 aqui na Sandra da 95.3 Impacto FM.
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0: Aí, sucesso bacana de Copacabana Bis. 16 horas e 2 minutos. 16 horas e 2 minutos.
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1: Aí, sucesso bacana de Skank, Pacato Cidadão. 16 horas e 28 minutos. 16 horas e 28.

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0: estão de volta, 17 horas e 10 minutos, 17 horas e 10 minutos, horário aqui no Paraguai, 17 e 10, 16 horas e 10 minutos, pelo horário Sul Mato Grossense, 17 e 10, horário aqui do Paraguai, 16 e 10, horário Sul Mato Grossense. Eita, uma tarde legal aí, passemos junto aqui pelas ondas da 95.3 Impacto FM. Obrigado, obrigado a todos vocês, amanhã estou de volta, a partir das 8h30 da manhã, Estação 95. Obrigado, obrigado a todos vocês, tchau, tchau, não sai da sintonia, Impacto FM, 24 horas junto com vocês. Vamos embora, voltamos amanhã, na sequência daquele modão de viola, aquele chamavé, aquele bailão. Tchau, tchau, e até amanhã, às 8h30 da manhã, aqui no Estação 95.
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2: Obrigado pelo carinho, pela aplauso de vocês. E a gente vai começar as cantorias. Obrigado, meu amigo Aurélio Miranda, grande poeta, sua família, a todos aqui. E principalmente ao aniversariante de hoje, que é o Fernandinho Soares, Fernando Soares. Grande amigo, grande fã, grande profissional aí na área, na imprensa. A gente fica feliz com isso. Praiano, vamos começar a cantar?
3: Vamos embora.
2: Mesmo castigo, bota do disco novo.

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0: Ô, Leon, chega pra cá.
1: Fala, Mike.
0: Vamos mostrar pra esse povo como é que é o tinido, o choro desse instrumento de 10 cordas, no jeitão da madeira.
1: É isso aí, Mike.

0: Parabéns.
1: Pelo carinho de todos aí. É verdade.
0: É, o Ronaldo Viola. Tô aqui no meio do público aqui, Ronaldo.
1: Sim.
0: Nós estamos fazendo um interfone aqui.
1: Tô te vendo aqui.
0: É, ah, tá.
1: Vamos lá.
0: Ó, o Rabelo lá de Corumbá, o secretário de turismo chegando, Coronel Rabelo, seja bem-vindo. Gente, é um prazer muito grande estar recebendo vocês aqui na Fazenda Felicitar, né, Aguinaldo? Trabalhar no Tribunal do Trabalho, Alberto Soares, até os parentes de Fortaleza estão aqui, meu amigo Nantier, que trabalha no Tribunal de Justiça, junto com a mãe dele, empresária, lá de Fortaleza, está aqui conosco. Você sabe, Ronaldo, que eu sou fã de uma música sua.
1: Diga.
0: E sabe aquela história do arroz carreteiro, lá em Barreto?
1: Sei, ué.
0: Pois é, meu presente é se você cantar essa música.
1: Vamos tentar lembrar esse trem, meu amigo.
0: Será que você consegue lembrar a letra?
1: Vamos tentar lembrar aqui um verso dela.
0: Pode ser, não tem problema.
1: É...
0: não sei se está no repertório, mas se não tiver, não há problema.
1: Essa música, eu sei que você está falando, é o Peão Centenário.
0: É.
1: É uma música que ganhou o festival.
0: Isso,
1: festival. Barretos, no ano retrasado, na Queima do Alho, Praiano. É aquela música que nós estamos preparando para pôr no disco. Nós estamos preparando para pôr no CD. Mas tem um verso dela que fala assim. É, vamos tentar lembrar aqui.

0: um trecho que fala: Vale do Rio Grande é um passado de glórias.
1: É. Vamos prometer falar pro Fernando, vamos prometer voltar aqui outra
0: vez. Voltar e cantar essa moda inteira.
1: Essa moda inteira, porque essa moda está incluída no novo CD, no próprio CD de Ronaldo Viola Traiano.
2: Ô Ronaldo, deixa eu só agradecer aqui a presença do desembargador, vice-presidente do Tribunal de Justiça do Mato Grosso do Sul, doutor Joenildo Chaves, que se faz presente aqui. É uma liderança dentro do Tribunal de Justiça. Doutor Nildo de Carvalho, aqui presente também, desembargador. São gente que faz a gente querer fazer mais e melhor, que aplica a justiça como ela determina. Parabéns, doutor Joenildo, doutor Nildo de Carvalho. Lideranças. E que tem agora, são formadores agora do condomínio. É, deixa eu ir lá, para um pouquinho. Aguarda aí que vocês já vão cantar, para aí. Olha, gente, quem quiser ter boi bom, vai ter daqui uns dias, né? Meu amigo Joenildo. Agropecuária Caraguatá.
3: Fernando, é um prazer muito grande estar aqui para te dar este abraço, né? E faço isso em nome de todos os colegas do Tribunal de Justiça.

0: artista desse estado, viu? Um grande abraço, felicidades, muita paz e muita saúde.
1: Muito obrigado. Você que é de Monte Claro, Minas Gerais?
0: Monte Claro, Minas Gerais.
1: Norte de Minas. Norte de Minas. Isso aqui é bem Minas, né?
0: É, realmente é pela primeira vez, eu estou vendo aqui uma região parecida com nossas, com Minas Gerais, né? Montes Claros, região montanhosa, né? E me fez lembrar muito da minha terra.
1: Você, meu amigo, parabéns, seja bem-vindo aqui em Mato Grosso do Sul, na minha... Porque Mato Grosso do Sul começa aqui, Serra de Maracaju aqui, ó. Seja bem-vindo.
0: Muito obrigado, senhor.
1: Gente, Ronaldo Viola, o show é seu.
2: O show é seu, cara.

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